0: E a gente pode ter um país que nunca mais teremos apagão. E a renovação desses contratos, antecipando inclusive a renovação, é uma demonstração de que o governo tem confiança nos empresários, de que a gente pode apresentar ao Brasil a ideia de que o Estado pode trabalhar em parceria com os empresários e permitir que os empresários possam executar o trabalho da forma mais perfeita possível.
1: Durante o evento, o presidente Lula e o ministro Alexandre Silveira também assinaram a atualização de um decreto que moderniza o Luz para Todos, programa que leva energia a quem mais precisa e amplia o alcance da iniciativa para mais de 233 mil novas famílias. O objetivo é promover o uso produtivo da energia voltado à geração de renda. No caso do pequeno produtor Gilson Matos, de Canavieiras, no sul da Bahia, a chegada da energia elétrica trouxe uma verdadeira mudança de vida.
2: E era luz de vela, era o lampião, a água para chegar até aqui era uma dificuldade tremenda, tudo era mais difícil, a gente não tinha projetos. Então, depois da chegada do Luz para Todos, tudo mudou, né? Nos incentivou a plantar, a criar, produzir, fazemos hortas. Hoje nós já temos água com facilidade, porque nós já temos bomba elétrica. Tudo hoje ficou mais fácil.
1: Com a atualização, o programa Luz para Todos passa a priorizar grupos como mulheres, chefes de família, comunidades que necessitam de infraestrutura voltada à segurança alimentar e famílias em situação de vulnerabilidade. Reportagem Gabriela Noronha.
3: E o programa Gás do Povo tem data fixada e será pago sempre no dia 10 de cada mês.
4: Neste domingo, a Caixa Econômica Federal fará o pagamento do Vale Recarga para cerca de 2 milhões e 700 mil famílias.
3: Para ter acesso à recarga, o responsável familiar deve procurar uma das 25 mil revendedoras em todo o país, utilizando o cartão do Bolsa Família com chip ou o cartão de débito da Caixa.
4: Também pode utilizar o CPF e o código de validação que será enviado para o celular do responsável.
3: O programa Gás do Povo fornece a recarga de botijões de 13 quilos para 15 milhões de famílias inscritas no cadastro único.
4: Mas elas não recebem todas ao mesmo tempo. As recargas têm validade de 2 a 3 meses, a depender do tamanho da família.
3: O brasileiro está ganhando mais.
4: O valor médio mensal recebido já passa de R$3.367, o melhor da série histórica do IBGE desde 2012.
3: A melhoria nos rendimentos foi verificada no mercado de trabalho e também nos benefícios sociais.
5: É o maior rendimento da série histórica iniciada em 2012. O rendimento médio mensal do brasileiro foi de R$3.367 em 2025, um crescimento de mais de 5% em relação ao registrado em 2024. No universo de 212 milhões de brasileiros, 67% tiveram algum tipo de renda no ano passado. O aumento da oferta de trabalho foi o que mais puxou o incremento da renda. No ano passado, a população ocupada chegou a 101 milhões de pessoas e a massa de rendimento total dos trabalhadores atingiu quase R$362 bilhões, também um recorde. Outras fontes contribuíram para o aumento da renda, como explica o pesquisador do IBGE, Gustavo Fontes.
6: Ao analisar por tipo de rendimento, né, se observa que 47,8% da população possui rendimento do trabalho, enquanto 27,1% tinham rendimentos de outras fontes. Entre esses outros rendimentos, né, o destaque vai para a aposentadoria e pensão, né, que abrange 13,8% da população residente, seguida por rendimentos de programas sociais do governo, 9,1%.
5: A região sul manteve a maior proporção de pessoas com rendimento, cerca de 71%, enquanto norte e nordeste apresentaram os menores percentuais, apesar dos avanços registrados nos últimos anos. Para o economista José Luiz Pagnussá, os números apontados pela PNAD mostram uma evolução no mercado de trabalho e nas políticas sociais.
7: Porque ao mesmo tempo em que o rendimento médio está subindo, temos recordes também no número de pessoas ocupadas. E além disso, né, dado o impacto das políticas sociais, esse recorde se dá também com os menores índices de desigualdade da história brasileira.
5: Na comparação com o período pré-pandemia, o aumento é mais expressivo. O rendimento médio de todas as fontes ficou 8,6% acima do registrado em 2019.

0: sufoco financeiro com o Desenrola Famílias.
1: Juros mais baixos, prazos mais longos e descontos estão entre as vantagens do programa.
2: Jácio Fiuza Júnior, de 73 anos, é jornalista aposentado e tem dificuldades para pagar as faturas do cartão de crédito.
3: Fiz a negociação, dividi em várias parcelas e, do jeito que está, não baixa a dívida.
2: Assim como Jácio, 80% das famílias brasileiras têm algum tipo de dívida, principalmente com cartão de crédito, cheque especial e crédito pessoal, segundo a Confederação Nacional do Comércio. Agora, essas famílias têm a oportunidade de aliviar o orçamento com Desenrola Famílias. Podem participar pessoas com renda mensal de até R$ 8.105,00, com dívidas contraídas até janeiro de 2026, com atraso entre 90 dias e 2 anos. O programa prevê descontos de até 90%, linhas de crédito com juros limitados a 1,99% ao mês, prazos de até 48 meses. E ainda a possibilidade de usar até 20% do saldo do FGTS ou R$ 1.000 para abater dívidas. E pessoas com dívidas de até R$ 100 terão o nome limpo num prazo de 30 dias. O Desenrola também exige que as instituições financeiras invistam na educação financeira. Reinaldo Domingos, especialista em educação financeira, diz que é preciso consciência para que as famílias não voltem a se endividar.
4: Tudo que nós ganhamos e nós gastamos, é necessário que nós tenhamos uma organização. O Desenrola Brasil é uma opção, é uma oportunidade muito importante. Só que ela precisa vir junto com a educação do comportamento financeiro.
2: A adesão ao Desenrola Famílias deve ser feita diretamente com os bancos e instituições financeiras. Só no Banco do Brasil, nos dois primeiros dias do programa, foram feitos 12.600 pedidos de renegociação. Gilson Bittencourt, vice-presidente de Agricultura e Agricultura Familiar do Banco do Brasil, disse que espera uma procura intensa pelo Desenrola Famílias nos próximos dias.
5: Recuperar a sua adimplência, abrir novas possibilidades de acesso ao crédito. A nossa expectativa com esse segundo é que ele atinja ainda um grupo maior de famílias e traga mais tranquilidade para as famílias e, nesse caso aqui, para os clientes do Banco do Brasil.
2: E para o jornalista Jácio Fiuza, que nos contou sobre a dívida com o cartão de crédito, o programa chegou em boa hora.
3: É um programa que vai beneficiar a mim e muitas famílias brasileiras, né?
2: O Desenrola Famílias também protege as famílias das dívidas com casas de apostas, as chamadas bets. Ele estabelece o bloqueio de CPF para apostas por um período de 12 meses. Colocução de Thaísa Vitória, reportagem Luciana Colares de Holanda.
0: Para estimular as mulheres a seguirem a carreira acadêmica, a CAPES, Coordenação de Aperfeiçoamento de Pessoal de Nível Superior, criou o programa Aurora.
1: A iniciativa é voltada a professoras vinculadas a programas de pós-graduação que sejam gestantes ou mães de crianças de até 2 anos.
0: Em outra frente, estudantes indígenas também estão sendo estimulados na pós-graduação, a seguirem na pós-graduação após concluírem o ensino superior.
1: Sobre esses programas, nós conversamos com a presidente da CAPES, Denise Pires de Carvalho. Acompanhe.
0: Oi, presidente, como vai? Vamos começar falando do estímulo que a CAPES vem oferecendo para que as cientistas que são mulheres consigam continuar suas pesquisas. Qual que é o problema que existe hoje em relação à maternidade e que estímulo é esse?
6: Olá, Mariana, um prazer estar contigo e com o Nazi na Voz do Brasil. As mulheres, elas são maioria entre as mestres e as doutoras do nosso país há mais de 20 anos. E nós temos no Brasil 49% de mulheres cientistas. No entanto, elas atuam menos no corpo docente da pós-graduação. Então há um gargalo, há um impedimento no ingresso e permanência das mulheres como professoras da pós-graduação.
0: Presidente, assim como as mulheres, a CAPES também tem investido em outras ações aí para promoção da diversidade, com um programa voltado para jovens indígenas, né? O que que é esse programa? Como que ele vai ajudar a ampliar a participação dessas diversas etnias no ambiente de produção científica?
6: É o novo programa de desenvolvimento acadêmico indígena, porque os nossos estudantes indígenas têm sido incluídos no ambiente da educação superior. Quando eles terminam os seus respectivos

0: cursos, eles querem ingressar, muitos deles, nos cursos de mestrado e doutorado. No entanto, a seleção para esses cursos acontece muitas vezes longe da localidade onde eles moram. Então, esse novo programa, ele vem para que aconteça uma seleção dos estudantes indígenas de uma maneira nacional. Eles podem aplicar a seleção do local onde eles estão, muito semelhante ao que fazemos com os estudantes que vêm do exterior para estudar no Brasil. Então, um estudante que está em São Gabriel da Cachoeira, que acabou a sua graduação, ele pode tentar a seleção para o mestrado ou doutorado na Unicamp, na UNB, na UFRJ, ou mesmo na Universidade Federal do Amazonas, sem precisar sair de São Gabriel da Cachoeira. Ele faz a seleção e ele só vai para a região, para onde ele é selecionado, depois dele ser selecionado.
1: Agora, presidente, como é que a CAPES identificou a necessidade desse estímulo aos indígenas, né? E que benefícios a maior diversidade de culturas e origens dos cientistas pode trazer para as pesquisas brasileiras?
0: Foram os próprios estudantes indígenas que trouxeram essa demanda para a CAPES, junto com os professores. Professores que atuam na educação escolar indígena, que vieram nos propor que nós fizéssemos um programa específico para que esses estudantes provenientes de povos originários que estão em regiões mais isoladas do país possam continuar os seus estudos, fazendo a seleção das suas localidades. E eles vão migrar para seguir os seus estudos no mestrado, no doutorado, somente após serem selecionados.
2: Mas é como o Nazi disse, né? Tem um benefício para a própria produção científica brasileira, para o tipo de pesquisa que vai ser feita?
0: Com toda certeza, porque nós temos a educação dialógica, é aquela que leva melhores resultados. E esses estudantes, com certeza, terão muito a contribuir no ambiente da pós-graduação, porque eles trazem todos os saberes que existem nos povos originários. Toda aquela troca de experiência entre a produção de conhecimento do ambiente da universidade, que é internacional, agora passa a contar também com o conhecimento que vem dos povos originários. E essa educação dialógica certamente aumentará a produção de conhecimento no nosso país e será uma produção de conhecimento que tem possibilidade de atender muito mais às demandas da nossa sociedade, nos diferentes territórios da nação.
2: Agora, presidente, para além desses grupos específicos que a gente mencionou aqui, as mulheres, os indígenas, o governo do Brasil tem também feito um movimento de valorização da produção científica como um todo, teve inclusive reajuste das bolsas, da CAPES, e a gente vê outros estímulos aí. Eu queria que a senhora falasse um pouco mais pra gente do que foi feito nesses últimos anos.
0: No ano de 2023, quando assumimos, houve um aumento de pelo menos 40% no valor das bolsas, mestrado e doutorado, e esse aumento no valor das bolsas foi acompanhado também de um aumento no número de bolsas. É importante que tenhamos cada vez mais pós-graduandos com acesso à bolsa, porque a bolsa garante permanência do pós-graduando nos cursos e a conclusão do mestrado e do doutorado. Mas, para além disso, a CAPES tem seguido no caminho de contratos com as editoras, através do portal de periódicos da CAPES, que completou 25 anos, nós estamos investindo não somente no acesso à leitura pelos programas de pós-graduação. Então, há 25 anos, a CAPES propicia o acesso à leitura dos periódicos internacionais. Agora, a CAPES financia também a publicação da ciência brasileira, a publicação dos artigos da produção de conhecimento nacional nessas revistas internacionais. Com isso, nós temos aumentado muito o número de artigos publicados pela pós-graduação brasileira nas revistas internacionais. Certamente o Brasil vai ficar melhor colocado no futuro próximo entre os países que mais produzem conhecimento no mundo. Para além de produzirmos mais, termos o nosso trabalho aceito para publicação, o que comprova a excelência da ciência brasileira, porque é muito difícil publicar nessas revistas, somente artigos de qualidade são aceitos. Agora, com o pagamento que é feito pelo Ministério da Educação através da CAPES, nós temos um aumento no número. E esse

0: artigo que é publicado internacionalmente em acesso aberto, ou seja, todo mundo vai poder ler a produção científica nacional, nós teremos um aumento da citação dos trabalhos que são originários da pós-graduação e da ciência brasileira. Portanto, uma ciência que produz mais, publica mais e tem maior visibilidade.
1: Certo, muito bom. Nós conversamos com Denise Pires de Carvalho, presidente da CAPES, que é a Coordenação de Aperfeiçoamento de Pessoal de Nível Superior. Presidente, muito obrigado pela participação na Voz do Brasil.
0: Prazer é todo meu.
2: Recorde de exportações do agronegócio brasileiro no primeiro trimestre desse ano eleva o setor à posição de destaque no comércio internacional.
1: As vendas no exterior somaram mais de 38 bilhões de reais, um aumento de 0,9% em relação ao mesmo período do ano passado.
2: De acordo com o Ministério da Agricultura e Pecuária, o principal destino das exportações do agro brasileiro é a China.
1: Os números, segundo o Ministério da Agricultura, refletem a competitividade dos produtos brasileiros no comércio internacional.
2: E também são fruto da ampliação do mercado. Já são 601 aberturas de mercado do agronegócio desde 2023.
1: Quem explica é o secretário de Comércio e Relações Internacionais, Lucas Rua.
3: Aproximadamente 30% de tudo que nós exportamos é do complexo soja, mas eu queria chamar a atenção aqui também para as proteínas animais. E nós tivemos um acréscimo de aproximadamente 22% nas exportações, um destaque para recordes em carne bovina, também na carne suína, e a gente vê efetivamente um trabalho de diversificação de mercado. Veja o caso do açaí, das castanhas e alguns produtos básicos como feijão, a partir de uma série de ferramentas que nós temos, por exemplo, aqui no Ministério da Agricultura, como o Agro Insight, Passaporte Agro, a participação em feiras internacionais em conjunto com a Apex, a gente gera oportunidade, a gente gera renda e a gente gera emprego, especialmente onde mais precisa, que é no interior do nosso país.
2: Serviços públicos em um clique. Está cada vez mais fácil e simples resolver e acessar as políticas de governo sem sair de casa.
1: No início de maio, o gov.br registrou mais de 500 milhões de assinaturas eletrônicas.
2: E pela primeira vez, mais de 80 milhões de brasileiros acessaram o gov.br em um único mês.
1: O número de acessos únicos foi registrado em março e supera a população de países como a Alemanha e França.
2: Para garantir a segurança no acesso, o gov.br conta com níveis de proteção.
1: E dentro da ferramenta é possível encontrar serviços que ajudam a evitar golpes virtuais.
4: Acessar serviços do INSS, do SUS ou até assinar um documento sem sair de casa já é uma realidade no Brasil. Tudo isso é possível com a conta gov.br. Ela funciona com um login único que reúne mais de 4.600 serviços digitalizados do governo federal. Hoje, mais de 175 milhões de brasileiros já utilizam a plataforma, entre eles o vendedor Pedro Vieira.
5: Uso para carteira, uso para curso também, para acessar documentos, imposto de renda também, tudo, uso golpe para tudo.
4: E Pedro Vieira destacou a segurança ao usar a ferramenta.
5: E é muito seguro, bem confiável. Tem acesso biométrico, tem acesso digital também.
4: Para dar mais segurança ao cidadão, a conta gov.br funciona com diferentes níveis de proteção. O bronze concede o acesso básico, o prata é feito com avaliação bancária e o ouro com biometria. E quanto maior o nível da conta, mais seguro é o acesso. Além disso, o usuário pode ativar a verificação em duas etapas, que funciona como uma segunda barreira contra invasões, como explica Hudson Mesquita, diretor do Departamento de Identidade Digital do Ministério da Gestão e da Inovação em Serviços Públicos.
6: Após ele entrar com o CPF e a senha, é solicitado um código que ele mesmo gera ali no aplicativo gov.br. Então, imagina um cenário onde o fraudador consegue roubar a senha do cidadão, ele não teria acesso a esse código, não teria como acessar a conta, né? Então, a segunda camada ali de segurança.
4: Com a conta Gov protegida, você pode acessar na plataforma serviços digitais que vão ajudar a proteger seus dados contra golpistas. A proteção do CPF impede que empresas sejam abertas no seu nome sem autorização. O BC Protege Mais bloqueia a abertura de contas bancárias indevidas. E o Registrato permite consultar contas, dívidas e chaves Pix vinculadas ao seu CPF.

0: E tudo isso sem precisar enfrentar filas ou sair de casa. É o caso do educador físico Felipe Cavalcante.
1: Que antigamente a gente tinha que ir lá na hora, né? E presencialmente, toda aquela burocracia, e hoje na nossa mão a gente consegue resolver esse problema.
0: Em caso de dúvidas, as pessoas podem acessar o gov.br/conta. Também é possível receber atendimento presencial sobre a plataforma. Para encontrar uma unidade do balcão gov.br, vá em gov.br/presencial. Reportagem Cleide Lopes.

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2: STF fixa regras para o pagamento de verbas indenizatórias e reafirma o teto constitucional.
3: STJ define que oferta de imóvel em plataformas como o Airbnb exige aprovação do condomínio.
2: Justiça Eleitoral atinge 158 milhões de eleitores e 88% de biometria.
3: Boa noite, eu sou Carlos Eduardo Cunha.
2: E eu sou Walter Lima.
3: O STF publicou um conjunto de decisões sobre o regime remuneratório do Judiciário e do Ministério Público.
2: As decisões estabelecem medidas para unificar critérios nacionais de pagamento, restringir a criação de benefícios e ampliar a transparência na folha de pagamento do setor público. Arthur Filho.
4: Entre os principais pontos definidos pelo Supremo Tribunal Federal está o reforço de que o subsídio dos ministros da Corte continua sendo o teto remuneratório da administração pública. O tribunal também reafirmou a equiparação entre os regimes remuneratórios da magistratura e do Ministério Público, desde que observados os limites constitucionais. Outro ponto central é a regra de que verbas indenizatórias só podem ficar fora do teto quando houver previsão expressa em lei nacional, além de unificação de critérios pelo Conselho Nacional de Justiça, o CNJ, e pelo Conselho Nacional do Ministério Público.
3: O uso de imóveis residenciais para estadias de curta duração, como em contratos na plataforma Airbnb, depende da aprovação do condomínio.
2: Essa definição é do STJ. Fátima Uchoa.
5: A proprietária de um apartamento em Minas Gerais pretendia destiná-lo a estadias de curta duração sem necessidade de aprovação em assembleia, mas o condomínio alegava que isso, além de não estar previsto em convenção, afastava o caráter residencial do prédio. No STJ, o voto que prevaleceu no julgamento foi o da ministra Nancy Andrighi. A segunda sessão manteve acórdão do Tribunal Estadual e considerou que o uso dos imóveis para exploração econômica ou profissional descaracteriza a destinação residencial e, por isso, deve ser autorizado por, no mínimo, 2/3 dos condôminos. Essa definição uniformiza o entendimento do próprio STJ sobre o tema.
3: Justiça Eleitoral atinge 158 milhões de eleitores e 88% de biometria.
2: Dados foram consolidados após o fechamento do cadastro eleitoral. Fábio Ruas.
6: O fechamento do cadastro 150 dias antes das eleições é uma forma da Justiça Eleitoral organizar o pleito. E com isso, o Corregedor-Geral da Justiça Eleitoral, ministro Antônio Carlos Ferreira, divulgou as informações durante sessão plenária. São mais de 158 milhões de eleitoras e eleitores, sendo 140 milhões com a biometria registrada. A presidente do TSE, ministra Carmen Lúcia, lembrou que a biometria traz mais segurança para as eleições.
3: Nos próximos dias 13 e 14, o TST sedia um encontro sobre boas práticas de conciliação e mediação.
2: O evento é uma etapa preparatória para a Semana Nacional da Conciliação Trabalhista 2026. Ana Paula Souza.
7: O encontro antecede a Semana Nacional da Conciliação Trabalhista 2026, que acontece de 25 a 29 de maio, com um slogan inspirado na Copa do Mundo: um acordo muda o jogo, já que o trabalhador pode procurar o Centro Judiciário de Conciliação de Conflitos.

0: antes mesmo de ajuizar uma ação e resolver o problema sem precisar seguir com o processo nos tribunais.
1: Justiça Federal condena a União e INSS a reduzir prazo de perícias médicas no norte do Piauí.
2: A ação foi proposta pelo MPF, Vanessa Pereira.
3: Segundo o MPF, o tempo médio de espera para perícia na região norte do Piauí, especificamente nos municípios de Parnaíba, Cocal e Piracuruca, chega a mais de 6 meses. Tempo muito maior que a média nacional e o prazo fixado pelo STF. Agora, segundo a sentença, o INSS terá até 3 meses para realizar os agendamentos, perícias e avaliações sociais. Para isso, foi autorizado o atendimento de segurados em outras agências do INSS, perícias remotas, mutirões e convênios com entidades públicas ou privadas. Em caso de descumprimento injustificado, a multa estipulada é de R$5 milhões. Ainda cabe recurso da decisão.
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1: Boa noite,
2: bom fim de semana e até segunda-feira.
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0: eu sou Ricardo Nakaoka e estes são os destaques de hoje do Jornal do Senado, que começa agora. Congresso promulga lei que reduz penas dos condenados pelos atos de 8 de janeiro. Senado vai analisar redução do tempo de serviço para aposentadoria de policiais e bombeiros militares. Projeto torna inafiançável homicídio no trânsito cometido por motorista embriagado. Boa noite. O presidente do Congresso Nacional promulgou nesta sexta-feira a Lei da Dosimetria. A nova legislação, que reduz as penas dos condenados pelos atos de 8 de janeiro, passa a valer após a publicação no Diário Oficial da União. Repórter Maurício De Santi.
1: O projeto da dosimetria, com o objetivo de reduzir as penas para os condenados pelos atos do 8 de janeiro, foi aprovado pelo Senado e pela Câmara no ano passado, mas sofreu um veto integral do presidente Lula. Esse veto, no entanto, foi derrubado no dia 30 de abril por decisão da maioria dos deputados e dos senadores. Pela Constituição, o presidente do Senado pode promulgar uma lei quando o presidente da República deixa de sancioná-la em até 48 horas. E foi o que aconteceu. Para o senador Carlos Viana, do PSD de Minas Gerais, a lei da dosimetria é uma questão de justiça.
2: As pessoas que foram condenadas em 8 de janeiro, aquelas que depredaram, que cometeram crimes, elas têm que responder de acordo com a sua responsabilidade. Nossa obrigação fazer essa correção para que as pessoas respondam, mas dentro sim da responsabilidade, dentro do que cometeram.
1: Já o líder do governo no Congresso, senador Randolfe Rodrigues, do PT do Amapá, tem um entendimento diferente e questiona a legalidade da redução de penas.
3: Se trata de crime contra o Estado Democrático de Direito. Então, claramente, são insuscetíveis de redução de pena, de anistia ou de indulto, conforme prevê a Constituição.
1: Com a publicação do ato de promulgação, a lei da dosimetria entra em vigor. Agora, cada um dos réus interessados precisa requerer a mudança no tempo de condenação junto ao Supremo Tribunal Federal.
0: E a Comissão de Segurança Pública aprovou convites para ouvir o diretor-geral da Polícia Federal, Andrei Rodrigues, e o delegado Marcelo Ivo de Carvalho. A ideia é esclarecer a expulsão de Marcelo Ivo da Fundação de Oficial de Ligação da PF em Miami e a atuação do órgão no episódio que envolveu o possível monitoramento do ex-deputado Alexandre Ramagem em solo americano. As informações com o repórter Bruno Lourenço.
4: Os pedidos de esclarecimento apresentados pelo senador licenciado Jorge Seif, do PL de Santa Catarina, foram motivados por divergências entre as versões da Polícia Federal Brasileira e das autoridades dos Estados Unidos. Segundo o senador, o diretor-geral da PF teria afirmado à imprensa que a detenção de Ramagem foi fruto de uma cooperação bilateral. Versão que teria sido negada pelos americanos logo em seguida.
5: O delegado de uma instituição respeitada que nós amamos, respeitamos, que é a Polícia Federal do Brasil, dando declarações desastrosas e acima de tudo ele mentiu, ele inventou ou tem acordo, nós não sabemos. O Brasil precisa saber.
4: Delegado Marcelo Ivo de Carvalho, que atuava junto ao Serviço de Imigração e Alfândega dos Estados Unidos, foi desligado da função após o ocorrido.

0: O Senado vai discutir o projeto da Câmara dos Deputados que reduz o tempo mínimo de atividade militar exigido para aposentadoria integral de policiais e bombeiros. A proposta permite que os estados diminuam em até 5 anos as regras aplicáveis a esses profissionais. Repórter Douglas Castilho.
1: A regra atual prevê que os militares, para fazerem jus à aposentadoria com o valor integral de seus vencimentos, devem trabalhar por 35 anos, sendo ao menos 30 deles como militar. Com a proposta, os estados passariam a ter a liberdade de reduzir o tempo necessário na atividade militar de 30 para até 25 anos. A medida é uma forma de reconhecer as dificuldades inerentes a essas profissões. O senador Stevenson Valentim, do Podemos do Rio Grande do Norte, afirmou ser favorável à discussão do projeto no Senado e explicou suas razões.
2: Você sabe que é trabalhar na escala 24 por 24, 24 por 32, não, e lidando com situações de estresse, passando o dia todo lidando com coisas que ninguém quer lidar, que é a segurança pública, que é trocar tiro com bandido, que é subir morro, que é ir atrás de traficante, de bandido. Eu acho que é justo a gente discutir isso aqui.
1: O texto também afeta a regra de transição daqueles que ingressaram na carreira antes de 2020. Os estados terão a permissão para baixar o requisito mínimo de 25 para 20 anos de serviço militar, embora os profissionais ainda precisem arcar com um pedágio proporcional ao tempo que faltar.
0: E foi sancionada a lei que permite aos médicos residentes o fracionamento das férias anuais, mas a medida só vai entrar em vigor 180 dias depois da publicação oficial. Repórter Lana Dias.
3: Uma nova lei permite o fracionamento das férias para médicos residentes. O texto sancionado pelo presidente Lula diz que, a pedido, os profissionais na especialização poderão dividir os 30 dias de repouso anual em períodos de, no mínimo, 10 dias cada. O parcelamento também vale para os residentes em outras áreas da saúde, com regras a serem definidas em regulamento. Quando a medida esteve em discussão no plenário do Senado, o senador Nelsinho Trade, do PSD de Mato Grosso do Sul, que é médico, explicou que a proposta favorece a formação do profissional.
4: Você já com aquele pique entrando numa cirurgia atrás da outra, dali a pouco você entra de férias, fica 30 dias sem pegar num bisturi, sem pegar nas pinças cirúrgicas. Você regride, é uma coisa natural. Ao passo que se você puder fracionar suas férias, você vai conseguir de uma forma bem equilibrada colocar o seu descanso para ser exercitado sem perder o tempo do seu aprendizado.
3: Também médica, a senadora Zenaide Maia, do PSD do Rio Grande do Norte, defendeu a iniciativa.
5: A residência médica é uma força de trabalho em qualquer hospital e escola desse país. Então, querer fracionar suas férias é justo.
3: O fracionamento de férias começará a valer 180 dias depois da publicação da lei, ou seja, em meados de novembro. Até lá, o médico continua com direito a 30 dias consecutivos de férias, sem possibilidade de divisão. De acordo com a pesquisa Demografia Médica no Brasil, o país contava com 47,7 mil médicos residentes em 2024.
0: Estamos na campanha Maio Amarelo, que busca conscientizar a população da importância do trânsito seguro. Um dos projetos no Senado sobre esse assunto torna crime inafiançável o homicídio no trânsito quando o motorista está sob efeito de álcool. Repórter Márcio Maturana.
6: Começou a campanha Maio Amarelo para um trânsito mais seguro. O Senado analisa vários projetos sobre o assunto. Um deles, na Comissão de Constituição e Justiça, torna o bafômetro obrigatório para motorista envolvido em acidente. O texto é do senador Fabiano Contarato, do PT do Espírito Santo.
7: Se hoje um motorista, mesmo bêbado, mata alguém e fica no local, o delegado está impedido de lavrar o auto prisão em flagrante, porque não se imporá prisão em flagrante, nem se exigirá fianças ao condutor que prestar pronto integral socorro à vítima ou que não fugir do local. Então, todos ficam, se recusam a submeter o teste.
6: Outro projeto aprovado recentemente e já transformado em lei, criou o Dia Nacional da Mobilização em Memória das Vítimas de Trânsito, a ser celebrado no terceiro domingo de novembro.
0: E a senadora Damares Alves, do Republicanos do Distrito Federal, destacou a importância da campanha Maio Laranja de enfrentamento à violência sexual contra crianças e adolescentes. A parlamentar defendeu a intensificação das ações de prevenção, denúncia e responsabilização diante da recorrência dos casos no país. Também afirmou que a subnotificação compromete a formulação de políticas públicas eficazes. Damares Alves também alertou que meninos estão entre as vítimas de abuso sexual e precisam de maior visibilidade nas ações de proteção.

0: E às vezes o menino não fala porque ele acha que foi uma brincadeira. E às vezes o menino não fala porque a vergonha pro menino é muito maior do que para a menina. Mas a gente precisa observar os comportamentos.
1: Com a edição de Paula Groba e trabalhos técnicos de João Lira, o Jornal do Senado fica por aqui. Acompanhe agora as notícias do Tribunal de Contas da União e da Câmara dos Deputados. Boa noite e um bom fim de semana.
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2: 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Jornal Câmara dos Deputados.
4: Câmara aprova aumento da proteção legal para vítimas de crimes sexuais.
5: Presidente garante a votação da proposta que altera a jornada de trabalho.
4: Deputados defendem ações para a promoção do desenvolvimento regional.
5: Boa noite. Gilson Daniel, do Podemos do Espírito Santo, rebate declarações de gestores que criticam o repasse de recursos a municípios. De acordo com o parlamentar, é nas cidades que os investimentos públicos se traduzem diretamente em serviços essenciais, como água e energia.
4: Segundo Gilson Daniel, administrações municipalistas promovem impactos concretos na infraestrutura e na qualidade de vida da população. Ele alerta os capixabas para a importância de políticas que garantam apoio financeiro contínuo aos municípios.
5: Daniel Almeida, do PCdoB, registra a realização de programa do governo da Bahia que busca ouvir moradores, lideranças e representantes da sociedade civil para reunir propostas voltadas ao planejamento público do estado. Ele ressalta que a abertura da ação ocorreu no início do mês em Irecê.
4: Daniel Almeida sublinha que o modelo funciona como espaço de prestação de contas sobre compromissos assumidos anteriormente pelo Executivo Estadual. Ele assinala que a mobilização deve percorrer outros territórios baianos, ampliando a participação na definição de prioridades para a Bahia.
2: Agricultura.
5: Preocupado com a crise financeira dos produtores rurais, Afonso Rando, PP do Rio Grande do Sul, cobra a votação do projeto que prevê o alongamento das dívidas agrícolas. Ele explica que a medida pode ser viabilizada com recursos do Fundo Social e dos royalties do petróleo.
4: Segundo Afonso Ram, os produtores precisam de condições mais favoráveis que as atuais, como prazo de até 10 anos para pagamento e carência de 3 anos. O deputado avalia que o setor precisa de 180 bilhões de reais para garantir a produção de alimentos e a sustentabilidade no campo.
2: Meio ambiente.
5: Marina Silva, da Rede de São Paulo, destaca encontro internacional sobre a redução da dependência dos combustíveis fósseis realizado na Colômbia no final de abril. A deputada afirma que os países precisam construir planos nacionais de transição para reorganizar as fontes de energia.
4: Marina Silva ressalta que o Brasil participa desse debate com ações de desenvolvimento sustentável. Ela avalia que a instabilidade geopolítica ligada ao petróleo reforça a urgência de alternativas tecnológicas capazes de proteger economias nacionais e ampliar a segurança climática.
2: Economia.
5: No entendimento de Sidney Leite, do PSD do Amazonas, a manutenção das altas taxas de juros pelo Banco Central prejudica o trabalhador. Ele argumenta que o custo do serviço da dívida e os juros do cartão de crédito rotativo

0: pressionam a economia e favorecem apenas o setor financeiro.
1: Sidney Leite alega que programas econômicos como o Desenrola e o fim progressivo do cartão de crédito consignado são insuficientes sem uma redução na taxa básica de juros. Para ele, o Brasil apresenta índices econômicos que não justificam taxas superiores às de países em guerra.
0: Welter, do PT do Paraná, enaltece o programa Desenrola, que, segundo ele, vai ajudar milhões de brasileiros endividados. O deputado explica que a iniciativa do governo busca reduzir juros e facilitar a renegociação de dívidas, aliviando o orçamento das famílias.
1: O deputado afirma que o aumento do acesso ao crédito levou muitas pessoas ao endividamento e o programa surge como alternativa para reorganizar a vida financeira. Para ele, a medida deve ampliar o poder de compra e melhorar as condições de vida da população.
0: Patrus Ananias, do PT de Minas Gerais, defende que o Brasil reduza a dependência da exportação de matérias-primas. Segundo o deputado, o avanço da industrialização nacional, especialmente no setor de minérios, é fundamental para ampliar a autonomia econômica do país.
1: Patrus Ananias propõe a criação de uma empresa pública nos moldes da Petrobras para gerir a exploração de terras raras e outros recursos minerais. Na avaliação dele, o Estado deve assumir o papel principal na geração de tecnologia e riqueza no país.
2: Trabalho.
0: Presidente da Câmara garante a votação da proposta que altera a jornada de trabalho 6x1. Acompanhe na reportagem de Luiz Gustavo Xavier.
3: O presidente da Câmara dos Deputados, Hugo Mota, afirmou nesta quinta-feira que a proposta de mudança na escala de trabalho 6x1 será votada pela Casa e diz que não votar essa matéria não está em questão. Hugo Mota participou de entrevista coletiva na Paraíba após o evento Câmara pelo Brasil, na Assembleia Legislativa do Estado. Segundo ele, o tema já entrou na agenda prioritária do Congresso e deve avançar nas próximas semanas, com expectativa de análise ainda no mês de maio.
4: Queremos que todos compreendam que há uma decisão política de se caminhar nesse sentido. É muito melhor sentar à mesa e negociar o texto, que é quando a gente tem, na verdade, o horizonte já de data para que essa matéria seja votada.
3: Hugo Mota também declarou que há um ambiente favorável à aprovação da proposta e comparou o debate atual a outras mudanças trabalhistas ocorridas ao longo da história brasileira, como o fim da escravidão, a criação da carteira de trabalho e do 13º salário. Da Rádio Câmara de Brasília, Luiz Gustavo Xavier.
1: Lídice da Mata, do PSB da Bahia, é favorável à proposta que reduz a jornada de trabalho, destacando a importância do debate em curso na Câmara. Segundo a parlamentar, a medida pode melhorar a qualidade de vida dos trabalhadores e deve avançar ainda neste mês.
0: Lídice da Mata também rebate críticas sobre possíveis impactos na produtividade, afirmando que o desempenho econômico depende de fatores como tecnologia e políticas públicas. Para ela, a redução da jornada contribui para a dignidade e a saúde dos trabalhadores.
1: Luiz Carlos Mota, do PL de São Paulo, participou da quinta edição do 1º de Maio dos Comerciários, realizada em Avaré. O deputado informa que o evento reuniu mais de 4.000 trabalhadores que aprovaram 12 propostas em defesa da categoria.
0: Luiz Carlos Mota parabeniza a Federação dos Comerciários do Estado de São Paulo pela organização e reafirma apoio às pautas de valorização profissional e direitos trabalhistas.
2: Transportes.
1: Câmara aprova a renovação de carteira de motorista com mais facilidade para condutores sem multas. O repórter Antônio Vital tem detalhes sobre a medida.
5: A Câmara dos Deputados aprovou medida provisória que torna mais simples a renovação da Carteira Nacional de Habilitação, a CNH, se o motorista estiver inscrito no Cadastro Positivo de Condutores. O cadastro, criado em 2020, contempla os motoristas que não cometeram infrações de trânsito nos últimos 12 meses. A proposta original, editada pelo governo, dispensava os condutores sem multa de fazer os exames do DETRAN para renovar a CNH ou a autorização para conduzir ciclomotor. O relator da medida provisória na comissão mista, composta por deputados e senadores, senador Renan Filho, do MDB do Alagoas, alterou o texto e manteve a exigência de exames de aptidão física e mental para renovação da carteira, mesmo para aqueles sem multas. A mudança foi pedida pelo senador Dr. Irã, do PP de Roraima. Ele argumentou que, caso a pessoa não tivesse multas de trânsito, poderia ficar 30 anos sem fazer qualquer exame, o que seria um risco. A medida provisória determina ainda que os custos dos exames de aptidão física e mental e da avaliação psicológica têm que obedecer um teto máximo nacional a ser fixado pela Secretaria

0: Nacional de Trânsito. O governo, ao editar a medida provisória, argumentou que 20 milhões de motoristas dirigem sem habilitação devido aos custos elevados da carteira. A medida provisória, que torna mais simples a renovação da Carteira Nacional de Habilitação, a CNH, se o motorista não tiver multas em um período de 12 meses, seguiu para análise do Senado. Da Rádio Câmara de Brasília, Antônio Vital.
1: Pompeu de Matos, do PDT, celebra a decisão do governo de anular mais de 3 milhões de multas aplicadas pelo sistema de pedágio Free Flow. O deputado ressalta que apenas no Rio Grande do Sul foram registradas mais de 1.200.000 autuações indevidas.
2: Pompeu de Matos sugere a aprovação de um projeto que permite a vinculação de débitos de pedágio ao IPVA, sem aplicação de penalidades. Ele afirma que a tecnologia, que deveria facilitar a vida do motorista, acabou gerando transtornos para cidadãos e caminhoneiros.
3: Política.
1: Tadeu Venere, do PT do Paraná, critica lideranças de direita e de extrema direita que acusam a esquerda de incoerência, mas que migram de partidos para viabilizar candidaturas, mesmo quando essa mudança significa estar ao lado de pessoas a quem combatiam antes.
2: Ao citar a derrubada do veto ao projeto da dosimetria, Tadeu Venere questiona a inconsistência entre discursos rigorosos contra crimes e votos que podem resultar na soltura de milhares de presos. Para ele, por não ter propostas reais para a vida dos brasileiros, a oposição se limita a atacar a esquerda.
3: Justiça.
1: Otoni de Paula, do PSD, reafirma sua tese de que gestões fluminenses autodeclaradas de direita foram responsáveis por episódios de corrupção no Rio de Janeiro. Ele cita irregularidades na Fundação Ceperge, contratações de funcionários fantasmas e desvio de recursos da privatização da SEDAI.
2: Otoni de Paula critica o uso da pauta ideológica como forma de encobrir problemas administrativos. Ele afirma que operações policiais recentes em secretarias estaduais levantam questionamentos sobre a condução do poder público no estado.
1: Talíria Petrone, do PSOL do Rio de Janeiro, aponta uma relação entre a família Bolsonaro e o crime organizado. A deputada menciona a nomeação de familiares de milicianos como exemplos de uma trajetória questionável.
2: Talíria Petrone cita ainda aliados políticos ligados à família Bolsonaro, envolvidos em investigações como casos de funcionários fantasmas no Ceperge. Para ela, o Brasil deve manter o foco no combate à corrupção.
3: Segurança Pública.
1: Anny Ortiz, do PP do Rio Grande do Sul, defende a urgência de a Câmara votar a redução da maioridade penal para crimes hediondos e de extrema violência. Ela cita pesquisa feita pela Real Time Big Data, segundo a qual entre 80% e 90% dos brasileiros são favoráveis à proposta.
2: A congressista opina haver falhas no sistema socioeducativo, onde passa o infrator sem ser corrigido e sem que seja feita justiça às vítimas. Anny Ortiz cita países nos quais as punições a jovens criminosos são compatíveis com a gravidade dos atos e pede revisão da legislação nacional.
1: Vinícius Carvalho, do PL, defende a redução da maioridade penal em casos de crimes graves cometidos por adolescentes. O deputado cita um caso recente de violência sexual contra crianças em São Paulo para cobrar do Congresso Nacional uma resposta mais rigorosa na responsabilização dos envolvidos.
2: Vinícius Carvalho também defende a aprovação de proposta que impede a não persecução penal em crimes de pornografia infantil e pedofilia. Ele argumenta que esse tipo de acordo pode resultar em punições brandas para pessoas que divulgam imagens criminosas contra crianças e adolescentes.
1: Capitão Alden, do PL da Bahia, defende um projeto que aumenta as penas para crimes cometidos contra profissionais de segurança privada. A proposta aprovada pela Câmara, na visão do deputado, busca garantir mais proteção a vigilantes que atuam em situações de risco no cotidiano.
2: Capitão Alden anuncia que o texto também amplia a proteção aos familiares e estabelece tratamento mais rigoroso aos criminosos. De acordo com o parlamentar, a medida tem o potencial de inibir a violência e reforçar a valorização desses profissionais.
1: Helder Salomão, do PT do Espírito Santo, alerta sobre a possibilidade de anistia a quase 200 mil detentos, incluindo agressores de mulheres.

0: mulheres e pedófilos após a derrubada do veto ao projeto da dosimetria. Para ele, a possibilidade é estarrecedora frente ao recorde de feminicídios no país.
1: Helder Salomão cita dados do Ministério da Justiça, segundo os quais, no primeiro trimestre do ano, a cada 5 horas e 25 minutos, uma mulher foi morta no país. Para ele, o machismo e o discurso de ódio são as principais causas dessa violência. E o Congresso não pode abrir brechas para a impunidade.
2: Votação.
0: O plenário da Câmara aprovou o aumento da proteção às vítimas de crimes sexuais. O repórter Marcelo Larcher traz as informações.
3: A Câmara dos Deputados aprovou o projeto que aumenta penas para crimes como estupro, assédio sexual e divulgação não autorizada de conteúdo íntimo. No caso do estupro, a pena passa de 8 para 12 anos de prisão, podendo chegar a 32 anos e resultar na morte da vítima. A proposta cria uma lei da dignidade sexual e altera regras do Código Penal, do Estatuto da Criança e do Adolescente e do Código Civil para ampliar a proteção às vítimas de crimes sexuais e endurecer as punições. A pena máxima para assédio sexual aumenta de 2 para 4 anos de prisão. O mesmo vale para o crime de registro não autorizado da intimidade sexual, que tem pena máxima de 1 ano e passa para 3. O texto prevê ainda aumento de até 2/3 das penas se os crimes forem cometidos contra pessoas idosas ou com deficiência, ou se ocorrem em escolas, hospitais ou estabelecimentos policiais ou prisionais. O texto também aumenta punições para crimes relacionados à pornografia infantil e exploração sexual de crianças e adolescentes previstos no Estatuto da Criança e do Adolescente. Dependendo da conduta, as penas poderão chegar a 10 anos de prisão. Além do aumento das penas, o projeto também amplia situações em que a justiça poderá determinar a perda do poder familiar, incluindo casos de crimes graves e crimes sexuais praticados contra filhos e outros integrantes da família sob responsabilidade do agressor. O texto também prevê que condenados por crimes sexuais possam perder cargos públicos em alguns casos. O texto foi apresentado pela deputada delegada Catarina, do PSD de Sergipe, e sofreu alterações da relatora, deputada delegada Ione, do Avante de Minas Gerais, que justificou as medidas.
4: No presente projeto, a incidência mais gravosa do poder punitivo do Estado para esse tipo de delito odioso também repercute em sanções acessórias a serem impostas a criminosos sexuais, a exemplo da perda da tutela e curatela e da inabilitação para os cargos públicos. Ademais, procura-se garantir proteção às vítimas nas órbitas jurídicas e assistencial, além de investir esforços públicos na educação e conscientização coletiva para a mudança social, construção de espaço público de convívio saudável, respeitoso e seguro.
3: O projeto ainda garante às vítimas de crimes sexuais atendimento psicológico e jurídico prioritário, proteção de dados pessoais e acolhimento humanizado durante o atendimento. O projeto que cria a Lei da Dignidade Sexual e amplia punições para crimes sexuais seguiu para análise do Senado. Da Rádio Câmara de Brasília, com informações de Daniele Lessa, Marcelo Larcher.
2: Saúde.
1: Diego Garcia, do União do Paraná, defende a aceitação de exames solicitados por nutricionistas em laboratórios e hospitais. Relator da matéria na Comissão de Constituição e Justiça, ele afirma que a medida amplia o acesso dos pacientes e reduz a dependência de encaminhamento médico.
0: Segundo Diego Garcia, a iniciativa valoriza o papel do nutricionista e diminui a burocracia no atendimento. O deputado acrescenta que a proposta deve agilizar o acesso aos serviços, especialmente no SUS, além de fortalecer a prevenção e melhorar a qualidade do cuidado em saúde.
5: Então agora nós vamos desburocratizar esse sistema e facilitar, porque basta passar por esse profissional de nutrição, ele já vai ter acesso tanto à receita para os suplementos, como também à receita ou encaminhamento para a realização de exames. Então é mais facilidade, menos burocracia e melhorar a qualidade da saúde da população brasileira. Atuar na prevenção e valorizar os profissionais de nutrição.
1: Dr. Zacarias Calil, do MDB de Goiás, denuncia desperdício de quase 300 milhões de reais com o descarte de 10 milhões de doses de vacinas da Coronavac vencidas e que, por falha logística, não chegaram à população, segundo a auditoria do Tribunal de Contas da União, citada por ele.
0: Dr. Zacarias Calil lamenta o desperdício milionário enquanto a saúde pública passa por carências básicas, como a falta de exames e estrutura hospitalar. Ele defende que o parlamento cobre respostas sobre as compras e pela ineficácia da redistribuição.
2: Educação.

0: José Rocha, do União da Bahia, apresentou proposta de emenda à Constituição que integra o ensino médio à formação técnico-profissional. O deputado afirma que a medida pode ampliar a qualificação dos jovens, reduzir a evasão escolar e preparar estudantes para o mercado de trabalho.
1: José Rocha acredita que a educação técnica é necessária para aumentar a produtividade do trabalhador brasileiro. Ele ressalta que o modelo permite ao jovem ingressar mais cedo em uma profissão sem impedir o acesso posterior ao ensino superior.
0: Soraya Santos, do PL.

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0: Já já estamos de volta.
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1: Bom dia, sou pastor Mauro Verling, da Igreja Evangélica de Confissão Luterana no Brasil e capelão do Hospital e Maternidade Dona Lisete de Taió. E estou chegando para mais uma palavra de fé e esperança. No Salmo 127, o verso 3, nós lemos: os filhos são herança do Senhor. Amado ouvinte, a partir dessa palavra eu quero dizer que ser mãe é uma bênção, uma dádiva e um privilégio. Não existem palavras capazes de escrever e expressar a profundidade da gratidão que sentimos como filhos por esse ser tão especial e incrivelmente maravilhoso que nos trouxe a vida. A verdade é que ser mãe é uma jornada de aprendizado incessante. Cada dia traz novos desafios, mas também novas descobertas. Em cada tropeço e acerto, existe a mão de Deus guiando e ensinando. Não há manual perfeito para criar um filho, mas há a certeza de que Deus está ao seu lado, iluminando seu caminho e ajudando a ser a melhor mãe que um filho possa ter. Ser mãe é experimentar momentos de pura alegria que só a maternidade pode proporcionar. Os primeiros passos, as primeiras palavras e as pequenas conquistas diárias trazem uma felicidade que transcende qualquer outra. Essas são as lembranças que aquecem a alma e enchem de gratidão o coração de uma mãe. Mas a maternidade também traz consigo momentos de insegurança e dúvidas. Quantas noites passadas em claro, preocupados com a saúde, o bem-estar e o futuro dos filhos. E nesses momentos de angústia, é a fé em Deus que sustenta esses corações fragilizados. A confiança de estar sendo cuidada por Deus e que esse mesmo Deus cuida dos filhos e dá força necessária para enfrentar qualquer desafio que a vida possa apresentar. Ser mãe é muitas vezes abrir mão de si mesma pelo bem-estar do filho. É uma lição diária de altruísmo e sacrifício. E mesmo quando tomada pelo sentimento de exaustão, encontrar um novo ânimo na certeza de que Deus vê e valoriza cada pequeno sacrifício. Deus conhece o coração de uma mãe e sabe o quanto cada momento de dedicação é repleto de um amor verdadeiro. Ser mãe, amado ouvinte, é acreditar que Deus tem um plano maravilhoso para a vida do seu filho. Ser mãe é mais do que um papel, é uma missão sagrada confiada por Deus. É encontrar a cada momento, em cada riso e em cada lágrima, razões para agradecer ao Senhor. Que Deus ajude a você, mãe, a continuar sendo uma mãe segundo o seu coração. Que você

0: continue guiando seu filho nos caminhos da verdade e do amor. Que você possa dizer hoje e todos os dias da sua vida: obrigado, Senhor, por me fazer mãe. Que eu seja sempre digna dessa bênção e capaz de honrar esse dom tão especial. Desejo a todas as mães que estão ouvindo esse programa um feliz Dia das Mães. Que Deus as abençoe, as guarde, as envolva em seus braços de amor e assim continue esse legado indescritível. Feliz Dia das Mães. Amém. Tenho alguns avisos da Paróquia Evangélica de Confissão Luterana de Itaió para esse final de semana, dia 10 de maio. Nós vamos ter culto às 9 horas da manhã com Santa Ceia na comunidade do Gramado. Também teremos culto às 9 horas com Santa Ceia na comunidade do Ribeirão Pinheiro. Também teremos culto às 9 horas da manhã com Santa Ceia na comunidade do Ribeirão dos Lobos. E à noite do domingo, dia 10, às 19h30, teremos nosso culto de louvor e adoração aqui na sede da paróquia, na comunidade de Itaió. Deus abençoe a todos, um abençoado final de semana e, de uma forma muito especial, um feliz Dia das Mães a todas vocês, mulheres, que têm o dom da maternidade. Que Deus abençoe vocês e que sejam mães segundo o coração de Deus. A todos, um feliz e abençoado final de semana.
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1: Olá, muito bom dia. Está no ar o Jornal da Educadora deste sábado, hoje dia 9 de maio de 2026. Na edição de hoje, você acompanha as notícias da nossa região. O Minuto de Santa Catarina, as informações da previsão do tempo e também do plantão policial. Notícias que são destaques nessa edição: o Procon de Itaió determina recolhimento de produtos IP. Mirim Doce participa de Força Tarefa Estadual para acelerar convênios e investimentos. Campanha Maio Vermelho leva orientações sobre câncer de boca a estudantes de Rio do Campo. Trombudo Central reforça a integração da rede de proteção à infância e adolescência. Rio do Oeste adia a Festa da Polenta 2026. Hospital Regional Alto Vale passa a oferecer serviço inédito de eletrofisiologia. Santa Catarina é o estado que menos recebe Bolsa Família e reduz índice para 3,9%. Essas e outras informações a partir de agora, aqui no Jornal da Educadora. Edição e apresentação, Emerson Lima. 7:35, trazendo as notícias da nossa região. Procon de Itaió determina recolhimento de produtos IP. O Procon de Itaió iniciou uma força-tarefa para retirar do comércio produtos da marca IP, que tiveram a venda suspensa pela Anvisa. A medida atinge 26 linhas fabricadas da unidade de amparo em São Paulo, identificadas por números de lote terminados em 1. A ação foi oficializada por meio de um ofício assinado pela coordenadora do órgão no município, Denise Capistrano. A decisão segue orientação da resolução Anvisa 1834/2026, emitida após análises laboratoriais apontarem possível contaminação por uma bactéria. Segundo o Procon, supermercados, mercados e demais estabelecimentos comerciais devem retirar imediatamente os produtos das prateleiras. A fiscalização será intensificada nos próximos dias para garantir o cumprimento da determinação e evitar risco aos consumidores. Comerciantes também foram orientados a entrar em contato com a fabricante Química Amparo, responsável pela marca IP, para providenciar o recolhimento e a destinação correta dos itens. O órgão lembra ainda que fornecedores e estabelecimentos respondem solidariamente pela comercialização dos produtos, conforme prevê o Código de Defesa do Consumidor. Os consumidores que compraram produtos incluídos na medida devem interromper o uso imediatamente. O Procon orienta ainda que a troca ou devolução do valor pago pode ser feita diretamente no local da compra, preferencialmente mediante apresentação da nota fiscal. Entre os itens atingidos pela suspensão estão linhas de lava-louças, lava-roupas, líquidos e desinfetantes, e alguns dos produtos citados incluem lava-louças IP, Clear Care, lava-louças IP Green, lava-roupas líquido Tixan IP Antibac, lava-roupas líquido IP Premium, desinfetante Bac IP e também o Pinho IP. O órgão municipal segue acompanhando o caso e reforça que consumidores podem procurar atendimento para esclarecimentos, denúncias ou orientações pelos canais oficiais do Procon de Itaió. Mirim Doce participa de força-tarefa estadual para acelerar convênios e investimentos. O prefeito Bernardo Peron e representantes da Secretaria de Administração de Mirim Doce participaram na última quinta, em Florianópolis, de uma ação promovida pelo governo do estado voltada à agilização de convênios e projetos em andamento nos municípios. O encontro faz parte do programa Acelera Convênios, coordenado pela Central de Convênios SC, vinculada à Secretaria de Estado do Governo. A iniciativa reúne gestores municipais e equipes técnicas de diferentes regiões catarinenses para atendimento presencial e orientações sobre processos já autorizados pelo estado. Campanha Maio Vermelho leva orientações sobre câncer de boca a estudantes de Rio do Campo. A campanha Maio Vermelho começou com atividades de conscientização na Escola Dr. Fernando Ferreira de Melo, em Rio do Campo. A iniciativa, promovida pela Secretaria Municipal de Saúde, busca alertar a população sobre prevenção e o diagnóstico precoce do câncer de boca. As ações educativas foram direcionadas aos estudantes da unidade escolar e conduzidas pela cirurgiã dentista Maria Angélica Luca, com apoio da auxiliar em saúde bucal, Angélica Paz Possamay. Durante os encontros, os alunos receberam orientação

0: Informações sobre cuidados com a saúde bucal, fatores de risco, prevenção de doenças e importância do autocuidado. Trombudo Central reforça a integração da rede de proteção à infância e adolescência. Profissionais de diferentes setores da Prefeitura de Trombudo Central participaram de uma série de reuniões voltadas ao fortalecimento da rede de proteção de crianças e adolescentes no município. A iniciativa teve como foco principal aprimorar o atendimento prestado a vítimas ou testemunhas de violência. Os encontros foram organizados pelas Secretarias de Assistência Social e Habitação e de Educação, reunindo representantes de áreas que atuam diretamente no acompanhamento e acolhimento das famílias. Durante as discussões, os participantes trabalharam na atualização de fluxos de atendimento, alinhamento de protocolos e definição de estratégias conjuntas para tornar os encaminhamentos mais rápidos, eficientes e humanizados em situações de vulnerabilidade. Rio do Oeste adia a Festa da Polenta 2026. A Prefeitura de Rio do Oeste anunciou o adiamento da tradicional Festa da Polenta, que estava programada para ocorrer entre os dias 17 e 19 de julho deste ano. O evento agora foi transferido para 2027. A decisão foi tomada em conjunto com a comissão organizadora da festa e leva em consideração as previsões meteorológicas relacionadas ao fenômeno El Niño, que apontam possibilidade de chuvas intensas e risco de enchentes na região nos próximos meses. De acordo com a administração municipal, o momento exige atenção especial das medidas preventivas e no planejamento de ações voltadas à segurança da população diante de possíveis situações climáticas adversas. A prefeitura destaca ainda que a Festa da Polenta possui grande importância cultural, turística e econômica para o município, sendo uma das celebrações mais tradicionais da cidade. No entanto, a prioridade neste momento é garantir a proteção e o bem-estar das famílias rioestenses. Hospital Regional Alto Vale passa a oferecer serviço inédito de eletrofisiologia. O Hospital Regional Alto Vale iniciou pela primeira vez na região o serviço de eletrofisiologia, ampliando os atendimentos especializados em cardiologia e oferecendo mais agilidade no diagnóstico e tratamento de arritmias cardíacas. A novidade representa um avanço importante para a saúde aqui do Alto Vale. Com a implantação do serviço, pacientes que antes precisavam se deslocar para cidades como Blumenau, Joinville e Florianópolis poderão realizar exames e procedimentos mais próximos de casa. A mudança proporciona mais conforto, rapidez no atendimento e maior apoio familiar durante o tratamento. Santa Catarina é o estado que menos recebe Bolsa Família e reduz índice para 3,9%. Santa Catarina é o estado do Brasil que menos recebe Bolsa Família, conforme dados do IBGE, divulgados ontem, sexta-feira. Além da posição de destaque, Santa Catarina reduziu a participação no benefício, passando de 4,3% dos domicílios em 2024 para 3,9% em 2025. A redução do Bolsa Família acompanha o crescimento de emprego. O estado criou 58.800 vagas formais no ano passado e ostenta a menor desocupação do país, com apenas 2,2%. Com apenas 3,9% dos domicílios catarinenses recebendo Bolsa Família, Santa Catarina é o estado com menor participação no programa federal. Em seguida, no ranking dos estados, aparece São Paulo com 7,6%. A terceira melhor posição é do Rio Grande do Sul com 7,7%. Na sequência, aparecem Paraná com 8%, Mato Grosso do Sul com 9,5% e o Distrito Federal com 10,5%. A média brasileira ficou em 17,2%, conforme o IBGE. Saúde mental na gravidez exige atenção. Quem nos traz esse alerta é a repórter Amarilis Pequeno.
1: A gestação é um período de grandes transformações na vida da mulher. Além das mudanças físicas, o momento também envolve alterações emocionais que merecem atenção, como explica a psicóloga Cíntia Salum, especialista em psicologia perinatal.
2: Porque envolve na gestação muitas mudanças físicas e hormonais, né? Que também influenciam as emoções, o medo do parto, as dúvidas sobre a maternidade, ou as mudanças de rotina, o cansaço, as expectativas, as pressões sociais podem trazer sentimentos de insegurança também, né?
1: Cuidar da saúde mental durante a gravidez é tão importante quanto o acompanhamento médico.
2: O bem-estar emocional da gestante influencia diretamente a forma como ela

0: vive essa experiência. A saúde emocional, ela favorece a construção também do vínculo com o bebê.
1: A especialista explica que o autoconhecimento é fundamental nesse processo.
0: Porque a gente acha que se conhece, mas a gente não se conhece, a gente precisa do olhar do outro para se conhecer. O outro, no caso, seria o psicólogo, né?
1: Especialmente na primeira gestação. Sentimentos como insegurança e medo são comuns.
0: A gente se torna mãe, né? A gente não nasce mãe. Então, é no vínculo com o bebê que a gente vai construir essa maternidade. Desde da concepção, obviamente, né? Que hoje já se sabe que tudo que a mãe sente fora ou algum problema interno que ela tem, alguma dor, alguma coisa, influencia no bebê. E assim, a ansiedade é comum. Existem aquelas mães que já conseguem engravidar de primeira, tô fértil, vai lá e engravida. Tem aquelas mães que demoram um tempo e tem aquelas pessoas que não conseguem engravidar, mas que daí elas vão entrar com tratamento, aquela coisa toda. Isso tudo é gerador de ansiedade, né?
1: Entre os principais desafios estão a ansiedade e a pressão em relação à maternidade.
0: Sobre a expectativa da gravidez em si, né? Também está muito atrelada a essas falas que a gente vai escutando ao longo da vida. A experiência da nossa mãe, quando eu estava grávida de ti, aconteceu tal coisa. Então, todas essas falas, tanto da nossa mãe, quanto dos nossos amigos, da sociedade ao redor, elas vão influenciar para te ter mais ansiedade ou menos.
1: Depois do nascimento do bebê, a atenção com a saúde mental deve continuar. O puerpério é um período delicado e pode trazer sobrecarga.
0: Muitas vezes, né, por ter uma jornada tripla, né, agora como mãe, né, também, e que a maioria da realidade das pessoas, acaba se sobrecarregando, né, de uma forma, num extremo cansaço, quase um burnout, um esgotamento, que às vezes se confunde também com o quadro de depressão, né? É muito importante que ela tenha uma rede de apoio, né?
1: Por isso, o apoio da família e o acompanhamento profissional são fundamentais para uma gestação mais saudável para a mãe e para o bebê. De Florianópolis, da Rede de Notícias Acaerte, Amarilis Pequeno.
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3: O fim de semana do Dia das Mães será de frio e chuva em Santa Catarina. A Secretaria de Estado de Proteção e Defesa Civil emitiu um aviso de frio intenso diante do avanço de uma frente fria e uma massa de ar polar que trazem temporais isolados até a madrugada deste domingo e derrubam os termômetros para próximo do zero grau, com valores negativos previstos a partir de segunda-feira. Entre esse sábado e também a madrugada de domingo, uma frente fria que avança lentamente sobre o estado mantém condições para chuva persistente e por vezes intensa entre a Grande Florianópolis e o Vale do Itajaí, o Planalto Norte e o Litoral Norte. Já nas regiões próximas ao Rio Grande do Sul, o tempo volta a ficar firme. Na madrugada de hoje, as temperaturas já começaram a cair. Nas áreas mais elevadas do meio-oeste do Planalto Sul, os termômetros ficaram abaixo de 5 graus. Ao longo do dia de hoje, a cobertura de nuvens mantém as temperaturas baixas em Santa Catarina, com máximas não passando dos 15 graus na maior parte do estado. A partir da manhã de amanhã, domingo, Dia das Mães, a frente fria se afasta e dá lugar à influência de uma massa de ar seco e frio de origem polar, que restabelece o tempo firme em todas as regiões. O frio, porém, se intensifica e as mínimas ficam entre 0 e 5 graus na maior parte do estado, com máximas entre 7 e 14 graus. No litoral, os valores mais altos ficam próximos dos 18 graus e há condições para geada em várias áreas do estado nesse período. A próxima semana vai começar com frio intenso aqui em Santa Catarina e também com tempo firme. As temperaturas mais baixas são esperadas na segunda, com mínimas entre 0 e 3 graus negativos, numa ampla faixa entre os planaltos e o meio oeste, com valores ainda menores nas áreas mais altas da Serra Catarinense. No litoral, os termômetros ficam entre 5 e 10 graus. Os ventos voltam a agitar o mar entre domingo e segunda. No litoral sul, as ondas podem variar entre 3 e 4 metros. Na região de Florianópolis, os valores ficam entre 2 e 3 metros e no litoral norte, entre 1,5 metro e 2,5 metros. O risco é alto para atividade de navegação, pesca e esportes náuticos. Por isso, a orientação é evitar o banho de mar e a permanência

0: na orla quando as ondas estiverem atingindo a ciclovia. A Secretaria de Estado de Proteção e Defesa Civil reforça a importância de acompanhar diariamente os boletins meteorológicos e os avisos emitidos pelo órgão, já que as previsões estão em constante atualização. Aqui no Alto Vale, nós seguimos com condição para chuva nesse fim de semana, tanto hoje quanto amanhã. Nesse sábado, mínima de 8 e máxima de 12 graus. E amanhã, domingo, dia das mães, mínima de 4 e máxima de 14 graus. Passando essa chuva, a frente fria se estabelece também aqui sobre o Alto Vale, derrubando as temperaturas na nossa região. No início da próxima semana, na segunda, mínima de 1 e máxima de 18 graus. Na terça, mínima de 2 e máxima de 20. E na quarta, mínima de 5 e máxima de 21 graus. Portanto, prepare seus casacos já a partir desse fim de semana, porque o frio está chegando. Minuto de Santa Catarina, na sequência, Plantão Policial.
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2: Olá, eu sou Carol Denardi, repórter da Rede de Notícias Acaerte. Hoje o nosso convidado é o novo presidente das centrais elétricas de Santa Catarina, Edson Moritz. O advogado que até então comandava a Cazan desde 2023 tomou posse na Celesc no último mês de abril. O novo presidente possui mais de 50 anos de experiência nas áreas pública e privada, com atuação em contextos nacionais e internacionais. Presidente Edson Moritz, conta pra nós qual é o sentimento ao assumir o comando de uma companhia tão essencial para o catarinense como é a Celesc?
3: O trabalho que eu consegui realizar na Cazan, ajudando-a a transformar numa empresa, certo, mais robusta, mais respeitada, com um bom resultado, me trouxe aqui agora um desafio novo na Celesc. Eu chamo de Celesc pública, porque ela é uma empresa pública, como a Cazan. São empresas públicas que prestam serviço e que são relevantes para a nossa sociedade. A Celesc é aquela que está junto do motor do desenvolvimento de Santa Catarina. Uma Celesc muito competitiva, muito ativa, muito presente, é porque a economia vai bem. Eu já estou me ambientando aqui, eu estou na fase de aprendizado, mas quero dizer também, né, que recentemente a Celesc implementou um programa digital para melhorar, né, facilitar a vida do consumidor, seja digitalmente ou na presença das agências. Nós já avançamos muito, acho que nós melhoramos, valorizando a equipe que está aqui, que foi para o sacrifício, para que o consumidor passe a ter um serviço bem feito e resgate a credibilidade que sempre teve de uma empresa que sempre foi muito bonita, a gente superar.
2: O presidente Moritz também detalhou investimentos como o programa Energia Boa, que amplia as subestações, além da expansão da rede trifásica, essencial para a produtividade no agronegócio.
3: Levar para as regiões rurais uma energia para eles poderem o quê? Produzir melhor, armazenar os seus produtos, desenvolvimento de Santa Catarina. Do mesmo modo que Energia Boa em Lages, uma região serrana que precisa de recursos para se desenvolver, já com previsão de 3 bilhões de investimento, você 6 PCHs e uma outra unidade preparar para poder gerar energia, nós vamos distribuir e aí sim fomentar o desenvolvimento naquela região, gerando aí quase 20 mil empregos.
2: Você acabou de ouvir o novo presidente da Celesc, Edson Moritz. Gratidão pela sua audiência. Te espero na próxima semana em mais uma edição do Minuto de Santa Catarina. E aproveitando esse final de semana, um feliz e abençoado Dia das Mães para todas as mamães do estado.
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0: Informações da Polícia e do Corpo de Bombeiros aqui no Jornal da Educadora. Homem é sentenciado a 27 anos de prisão por crimes sexuais contra menores em Taió. A justiça determinou a condenação de um homem a 27 anos de prisão em regime inicialmente fechado por crimes de violência sexual registrados aqui no município de Taió. Segundo a decisão judicial, o réu foi enquadrado no crime de estupro de vulnerável previsto no artigo 217-A do Código Penal. A legislação considera esse tipo de crime quando a vítima possui menos de 14 anos ou não apresenta capacidade de consentimento ou defesa. A sentença também aplicou o agravante previsto no artigo 226, inciso 2º do Código Penal, utilizado em situações em que o autor possui vínculo de autoridade

convivência ou responsabilidade em relação à vítima. Conforme o processo, a condenação foi estabelecida em dois episódios distintos, sendo aplicada a regra no concurso material de crimes prevista no artigo 69 do Código Penal. Dessa forma, as penas foram somadas, resultando no total de 27 anos de reclusão. O cumprimento da pena deverá ocorrer em regime fechado. Lembrando que o caso ganha ainda mais relevância durante o Maio Laranja, campanha nacional de conscientização e enfrentamento ao abuso e à exploração sexual de crianças e adolescentes. A mobilização busca alertar a sociedade sobre a importância da prevenção, identificação de sinais de violência e denúncia dos crimes. A campanha tem como marco o dia 18 de maio, data que lembra o Dia Nacional de Combate ao Abuso e à Exploração Sexual de Crianças e Adolescentes. O objetivo é incentivar famílias, escolas e instituições atuarem de forma conjunta na proteção das vítimas. Denúncias podem ser feitas de forma anônima por meio do Disque 100, além dos órgãos de segurança pública e conselhos tutelares. Identificado o homem encontrado sem vida em Rio, em Taió. Foi identificado como Danilo Basílio Correia, o homem encontrado sem vida na tarde de ontem, sexta-feira, na localidade de Ervinha, interior de Taió. Ele era uma pessoa muito conhecida na comunidade e deixará saudades aos familiares e amigos. O corpo foi localizado boiando em um rio da região após acionamento do Corpo de Bombeiros Militar por volta das 15h15. Quando a guarnição chegou ao local, confirmou a ocorrência e realizou o resgate da vítima. Segundo os bombeiros, o corpo apresentava avançado estado de decomposição, indicando que Danilo poderia estar no local alguns dias antes de ser encontrado. Após a retirada do rio, o corpo foi encaminhado para os procedimentos legais e perícia. As causas da morte e demais circunstâncias do caso serão investigadas pelas autoridades competentes. A família enlutada, nossos sentimentos. Mulher condenada por tráfico no Amapá é presa em Rio do Sul. Uma mulher de 31 anos foi presa no fim da tarde de quinta em Rio do Sul durante uma ação da Polícia Militar para cumprimento de um mandado judicial relacionado ao crime de tráfico de drogas. A ocorrência foi registrada por volta das 17h20. Conforme informações repassadas pela PM, a guarnição se deslocou até o Fórum de Rio do Sul após receber determinação para executar a ordem de prisão expedida pela Justiça da Comarca de Macapá, no estado do Amapá. Após a abordagem e confirmação da identidade da condenada, a mulher recebeu voz de prisão e foi conduzida ao presídio feminino de Tuporanga, onde permanece à disposição da justiça. Carro sai da pista e quase cai em rio em Presidente Getúlio. Por volta das 8 horas da manhã de ontem, os bombeiros voluntários de Presidente Getúlio atenderam uma ocorrência de saída de pista na rua Traugott Miller, no bairro Pinheiro. Equipes de atendimento pré-hospitalar e resgate foram empenhadas para a ocorrência envolvendo um veículo Chevrolet Corsa Sedan. Segundo informações coletadas no local, a condutora, uma jovem de 21 anos, era a única ocupante do automóvel. Ela perdeu o controle da direção devido à pista molhada e à presença de barro e terra sobre a via, vindo a sair da pista e parar em uma ribanceira às margens do rio. A vítima foi retirada do veículo, que estava instável por populares antes da chegada das equipes. Ela encontrava-se consciente e orientada em espaço de tempo, porém em estado de choque. A jovem relatava dores de cabeça, pescoço e também na região do pé esquerdo, além de apresentar tontura, visão embaçada e formigamento no rosto. Após os procedimentos, a vítima foi conduzida ao Hospital Maria Auxiliadora para avaliação médica. Bombeiros atendem colisão entre moto e carro na SC-340 em Presidente Getúlio. Os bombeiros voluntários de Presidente Getúlio foram acionados na tarde de ontem por volta das 14h50 para atendimento a um acidente de trânsito na SC-340 na rodovia Imuserna, bairro Niterói. A ocorrência envolveu uma colisão entre uma moto e um automóvel. No local, as equipes realizaram atendimento do condutor da moto, um jovem de 22 anos, que apresentava suspeita de fratura no fêmur esquerdo. Após os procedimentos de atendimento pré-hospitalar e imobilização, a vítima foi encaminhada ao Hospital Maria Auxiliadora. A condutora do automóvel, de 48 anos, foi avaliada no local, porém recusou encaminhamento ao hospital. A Polícia Militar Rodoviária de Aurora também foi acionada para atendimento da ocorrência e procedimentos cabíveis no local. Operação integrada apreende drogas e leva suspeita à prisão em Ituporanga. Uma ação conjunta entre as polícias civis da Delegacia de Investigação Criminal, a DIC, e equipes da Polícia Militar terminou com a prisão de um homem suspeito de envolvimento com o tráfico de drogas em Ituporanga. A ocorrência foi registrada no fim da tarde de quinta, no bairro Boa Vista. A operação teve início após o compartilhamento de informações entre os setores de inteligência das duas corporações. Conforme apurado, um veículo ligado a um suspeito conhecido no meio policial estaria retornando à cidade transportando

0: entorpecentes para abastecer pontos de comercialização de drogas no município. Com as informações sobre o automóvel, os policiais passaram a monitorar a movimentação até conseguirem realizar a abordagem. Durante as buscas no carro, foram encontradas porções de drogas avaliadas em aproximadamente R$4.500, além de dinheiro em espécie e aparelhos celulares. O veículo utilizado no transporte também foi apreendido pelas autoridades. O homem detido foi encaminhado à sede da DIC, onde foram realizados os procedimentos de prisão em flagrante, e na sequência foi encaminhado ao Presídio Regional de Rio do Sul. 7:59, esse foi o Jornal da Educadora deste sábado, que fica por aqui. Lembrando que você acompanha essas e outras informações ao longo do dia na nossa programação e também lá no portal educadora.com. Um forte abraço para você, um excelente fim de semana, até qualquer momento aqui na programação da Rádio Educadora e, claro, um feliz Dia das Mães a todas as mamães aqui de Itaió e também da nossa região. Na sequência, você fica com o Bom Dia Alto Vale.
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5: Olá, muito bom dia para você, ouvinte da Educadora. Vamos começando mais um Bom Dia Alto Vale. Hoje, manhã de sabadão, né? Dia 9 de maio de 2026. Muita música rolando por aqui no Bom Dia Alto Vale. Tem notícias também, tem o horóscopo e também a sua participação é muito importante através do WhatsApp 992-459200. Hoje tem muita coisa boa, tem invasão educadora pra você também, tem sorteio, o programa tá recheado de novidade, então não perde, tá?
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7: Bom dia, querer é poder, os empreendimentos marcham, estacionam ou regridem conforme o seu agir. Se tiver um querer forte e decidido, vencerá os obstáculos mais duros e difíceis. Não descreia na sua

sua força. Todos os problemas são fracos e ilusórios. Com confiança na intuição íntima e boa vontade, querendo avançar e vencer, você cria as condições para o progresso e vai à vitória. Esteja seguro de si, confiante. Resista ao mal e ao desânimo. O combustível põe o avião nos céus e o querer põe você nas alturas.

0: Bruno e Marrone, Inevitável. 8:16, agora tem um breve intervalo na sequência Capital Inicial.
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0: Estamos de volta com o Bom Dia Alto Vale para você, 8:19. Participe e peça sua música através do WhatsApp 992459200. Mais música.

0: nota de falecimento. A esposa Neuma, a filha Milena, genro Natan e neta Cecília e demais familiares comunicam com pesar o falecimento do seu marido, pai, sogro e avô, Márcio Marcelino Felizari, ocorrido nesta sexta-feira aos 49 anos. 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

0: 8:30 aqui no Bom Dia Alto Vale. Agora vamos trazendo para você um flash ao vivo.
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0: Flash ao vivo, agora estamos com Invasão Educadora. 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Vamos chamar o Aristeu. Bom dia, Aristeu. Como é que estão as coisas por aí? Eu soube que tem fila já, tem muita gente por aí já, né? Bom dia. Alô? Aristeu? Aristeu? Muito bem, então já temos flash ao vivo pra você. Tivemos um pequeno problema técnico, já retornamos pra você, tá?
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6: Volta com o Bom Dia Alto Vale, 8:33. Vamos trazendo para você o primeiro bloco do horóscopo de hoje. É com você, Mabel. Bom dia.
7: Bom dia, Daniel, e ouvintes da Rádio Educadora. Vamos falar do horóscopo desta manhã, de sábado, dia 9 de maio. Áries. Seu estado de espírito mais amplo permitirá que você veja as coisas sob um ângulo mais otimista. Não tente se superar e fazer demais. Dosifique suas atividades, sem esquecer de reservar um tempo para você. Touro. Você terá uma chance insolente, é hora de avançar em direção aos seus objetivos. É no sono que você encontrará a melhor fonte de energia. Você precisa recarregar as baterias. Gêmeos, a sua confiança irá despertar a inveja dos outros e poderá levá-lo a conflitos. As decisões impulsivas e as impulsões frenéticas o deixarão cansado. Modere seu entusiasmo a nível muscular. Logo mais, retornamos com a continuação deste sábado.

0: César Menotti, Fabiano do lado esquerdo. 8:39, agora vamos trazendo para você, agora sim, um flash ao vivo.
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0: Flash ao vivo, invasão educadora hoje lá na Pag Menos Maxi, aqui em Taió. 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
1: Muito bem, Aristeu, obrigado pela participação e mais uma vez já estaremos de volta aí trazendo mais um flash e também como é que estão as coisas por aí. 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Invasão Educadora também, a escolha certa para quem quer ter resultado. 8 horas e 42 minutos, vamos trazendo mais música para você agora. Tem Cássia L.

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0: Lauana Prado, escrito nas estrelas. 8:52, ótima manhã de sabadão pra você hoje, sábado feliz aqui em Taió. E também tem sorteio rolando no ar, tá? A Rádio Educadora vai sortear pra você hoje 3 sanduicheiras incríveis. 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E esse presente é muito bom, por quê? 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Vamos dando sequência na nossa programação. Agora vem chegando mais música. Camila Cabello.
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0: 8:58, manhã de sabadão, e agora vamos trazendo para você mais um Flash ao vivo.
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0: Flash ao vivo aqui no Bonde Alto Vale. 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
1: 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E não esqueça, Invasão Educadora 90 FM, a escolha certa para quem quer ter resultado, Daniel.
2: Muito bem, Aristeu, já já estaremos de volta trazendo mais atualizações aí da Invasão Educadora na PAC Menos Maxi. 9:02, agora tem um breve intervalo, já já tem o horóscopo pra você e mais música também. 90,3.
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2: Estamos de volta com o Bom Dia Alto Vale, 9 horas e 7 minutos. Agora tem mais um bloco de horóscopo. Com você, Mabel.
3: Vamos trazendo agora o signo de Leão. Não procure carregar todos os infortúnios do mundo nos seus ombros. É realmente o seu papel? Sua energia está baixa. Você está tendo dificuldades para canalizá-la de maneira construtiva. É o momento de desacelerar e pensar em se fazer bem. Virgem, a primavera chega ao seu coração. Deixe-se levar pelo que sente. Você terá mais facilmente a oportunidade de cuidar de si. Um pouco de egoísmo nesse sentido será favorável. Você ainda precisa de descanso. Libra, você corre o risco de se mostrar muito centrado em suas preocupações. Descontrair será indispensável. Você está sobrecarregado, mas desacelerar parecerá mais difícil do que continuar nesse ritmo. Harmonize sua atividade. Escorpião, você não terá dificuldade em demonstrar excessos hoje. Tome cuidado para não ferir a sensibilidade dos que o cercam. Suas impulsões serão a causa. Mostre seus sentimentos com delicadeza. Logo mais tem o último bloco desta manhã.
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4: De volta com o Bom Dia Alto Vale, 9:17. Agora vamos trazendo pra você o último bloco do horóscopo de hoje. Mabel, é com você.
5: Estamos de volta nesta manhã de sábado, dia 9 de maio, falando agora de Sagitário. Suas reverses internas monopolizam somente hoje. Cuidado com sua distração. As necessidades de movimento são onipresentes. Canalize para o esporte e isso regulará naturalmente o seu apetite. Capricórnio, uma discussão delicada se aproxima. É hora de colocar as cartas na mesa e acabar de uma vez por todas com as dúvidas. Você está em plena forma, mas evite forçar demais a barra. Seu corpo ficará grato. E Aquário, a agitação relacional que prevalece ao seu redor lhe deixa pouco espaço de expressão. Mantenha-se calmo. Você precisa de descanso no plano nervoso. Nada alarmante. Fuja da febre ambiente e você recuperará seu equilíbrio interior. E Peixes, energético e combativo, você será a tolerância e o que vale a estima geral. Seu dinamismo parece não ter limites. Mantenha-se moderado na sua alimentação, apesar de tudo.
4: Muito bem, esse foi o último bloco do horóscopo de hoje aqui no Bom Dia Alto Vale. 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Vamos dando sequência no Bom Dia Alto Vale, Guilherme Santiago.

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3: Estamos de volta com o Bom Dia Alto Vale pra você. Ótima manhã de sábado. 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Vamos dando sequência no Bom Dia Alto Vale, 9 horas e 35 minutos. Mais sucesso por aqui, Cogumelo Plutão.

0: 9:39 aqui no Bom Dia Alto Vale, vamos trazendo para você mais um Flash ao vivo.
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2: Muito bem, Aristeu, muito obrigado mais uma vez aí por esse flash. Vamos dando sequência no Bom Dia Alto Vale. Daqui a pouco já tem mais um flash ao vivo pra você, tá? Não sai daí. Vamos dando sequência no Bom Dia Alto Vale, 9 horas e 44 minutos. Você que ainda não mandou o seu nome no WhatsApp, pode mandar, tá? Com 47992459200. Só você mandar o seu nome e você vai estar participando do sorteio das três sanduicheiras incríveis, tá? Para você fazer aquele presente especial para sua mamãe, aquele café gostoso, ainda mais com uma chuva dessa, né? Então não dá para perder, o sorteio acontece hoje aqui no Bom Dia Alto Vale. Vamos a um breve intervalo, na sequência já tem mais sucesso para você.

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1: E o Bom Dia Alto Vale tem a música que você gosta, 9 horas e 55 minutos, Cabo de Guerra.

data de falecimento. A esposa Neuma, filha Milena, genro Natan e neta Cecília, demais familiares comunicam com pesar o falecimento de seu marido, pai, sogro e avô, Márcio Marcelino Felizari, ocorrido nesta sexta-feira aos 49 anos. Seu corpo está sendo velado na Capela Mortuária Campo Santo, onde será o culto de corpo presente neste sábado às 14 horas, seguindo logo após para sepultamento no cemitério local. Comunicamos com pesar o falecimento de Márcio Marcelino Felizari. A família enlutada, nossos sentimentos.

0: já estamos de volta.
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5: De volta com o Bom Dia Alto Vale, 10:07. Uma ótima manhã de sábado para você. E hoje tem sorteio da Rádio Educadora, tá? 3 sanduicheiras incríveis para você presentear a sua mamãe para ela tomar café com vontade aí, né? E comemorar o Dia das Mães também. E se você ainda não participou, é fácil. Manda o seu nome completo aqui através do WhatsApp 992459200 e já tem participações chegando aqui, tá? Tem a Lucinara Comper, já tá participando aí, parabéns pra você. É, Morgana Seller também, Elenice Belletti, Aline Barcelos Alves. E também tem a Nerli Maurício, um abraço pra vocês, já estão participando, tá? Da sanduicheira aí, do sorteio da sanduicheira. No final do Bom Dia Alto Vale, vai sair os 3 ganhadores. Então fique atento, se você ainda não mandou a sua participação, manda o seu nome através do WhatsApp em 992459200 e você já vai estar concorrendo. Vamos dando sequência na nossa programação, mais sucesso internacional por aqui.

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11: Bom dia, Alto Vale, de volta na nossa programação, 10 horas e 20 minutos. 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E agora vamos trazendo atualizações do portal educadora.com. Suspeitos de fornecer bebidas alcoólicas a menores de idade são presos em Pouso Redondo. Uma ação da Polícia Militar realizada durante a Operação Caminhos Seguros resultou na prisão de adultos suspeitos de fornecer bebidas alcoólicas a menores de idade em uma casa noturna no interior de Pouso Redondo. A ocorrência foi registrada em uma boate localizada

realizada na comunidade de Aterrado Torto, onde os policiais encontraram 3 adolescentes consumindo bebidas alcoólicas junto de pessoas maiores de idade. Segundo a PM, a fiscalização fazia parte de uma série de abordagens realizada em estabelecimentos noturnos de Taió e Pouso Redondo, com foco na proteção de crianças e adolescentes e no combate a crimes relacionados à exploração e vulnerabilidade de menores. Após a constatação de irregularidades, os responsáveis pelo fornecimento das bebidas receberam a voz de prisão em flagrante pelos crimes de corrupção de menores e fornecimento de bebida alcoólica a menores de idade. Eles foram encaminhados à Delegacia de Polícia Civil de Rio do Sul para os próximos procedimentos legais. Os adolescentes encontrados no local foram retirados da casa noturna e entregues aos cuidados do Conselho Tutelar, que acompanhou a ocorrência. A Polícia Militar também reforça que operações desse tipo devem continuar ocorrendo na região, especialmente em ambientes com grande circulação de jovens, buscando prevenir crimes e garantir maior segurança aos menores. Essa e outras notícias você confere lá no portal educadora.com. E agora vem chegando mais música, Conrado Alexandro.

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7: De volta com o Bom Dia Alto Vale, 10 horas e 35 minutos. Ótima manhã de sabadão pra você. Participe, mande o seu nome aqui pra você concorrer às 3 sanduicheiras, tá? Aliás, serão 3 sanduicheiras pra 3 sorteios diferentes, né? Vamos sortear aqui hoje no Bom Dia Alto Vale, então é só você mandar o seu nome completo aqui, você mamãe que gostaria de ganhar esse presente maravilhoso aí, para você tomar aquele cafezão, é só você mandar o seu nome completo através do WhatsApp 992459200. E já tem participações aqui chegando, tá? Tem muita gente já mandando mensagem aqui e vamos ler aqui algumas participações. Tem o... A Maria Berlanda já está participando, a Grace Kelly da Cruz, um abraço para você, a Clarice Aparecida Ventura, também tem a Tatiana Silva Hoffman, a Marlene Psinger, também tem a Ciclinda, um abraço para

Vocês já estão participando, tá? A Jaine Xavier Schultz, a Cristiane Cristóvão, a Fabiana também já está participando aqui. Tem muita gente já mandando mensagem aqui, já está concorrendo essas três sanduicheiras. Três pessoas serão sortudas e vão levar uma sanduicheira para casa, né? Então, no final do Bom Dia Alto Vale hoje vai ser sorteado. Fique ligado. Vamos dando sequência no Bom Dia Alto Vale e agora tem mais música para você. Boy, se avendo, meu.

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5: Volta com o Bom de Alto Vale, 10 horas e 50 minutos. Ótima manhã de sábado pra você. Agora tem Di Ferreiro e Vitor Clay.

Ótima manhã de sábado para você. Bom dia, Alto Vale. Lembrando que hoje tem invasão educadora também lá na Pag Menos, aqui em Itaió. Já tem flash ao vivo para você, tá? Continue sintonizado aqui, curtindo a nossa 90,3 FM. Mais sucesso por aqui, Maiara e Maraíza.

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9: De volta com o Bom Dia Alto Vale, 11 horas e 5 minutos. E agora vamos trazendo mais um Flash ao vivo.
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11: Bom dia, Daniel. Bom dia para você.

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2: 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Vamos dando sequência no Bom Dia Alto Vale, 11 horas e 10 minutos. Você que não mandou o seu nome aqui, você mamãe, para concorrer às três sanduicheiras, o tempo tá acabando, tá? Manda seu nome aí e através do WhatsApp 992-459200. Só mandar o seu nome completo, você já vai estar concorrendo. Olha só, tem muita participação, muitas pessoas aqui. Tem a Terezinha Fernandes, já está participando, a Claudete Demarque também, a Margarete da Silva, Joelma Neves, também a Silvana Kniss, Maria Salete, Rosânia Farias, Neuza Possamay, enfim, tá cheio de participações aqui e três dessas pessoas serão sortudas aí, contempladas, ganhando as três sanduicheiras. No final do Bom Dia Alto Vale, vamos divulgar aqui os nomes dos vencedores e entrar em contato com eles. Então, boa

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Você ouviu Engenheiros do Havaí, somos quem podemos ser. 11 horas 22 minutos, mais sucesso sertanejo por aqui, Marcos e Belucci.

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9: É o Bom Dia Alto Vale aqui na 90,3 FM, 11 horas e 36 minutos. Lembrando você do sorteio das sanduicheiras, tá? Mande o seu nome completo. Você, mamãe, que quer ganhar aquela sanduicheira novinha, mande seu nome completo no WhatsApp 992459200. Daqui a pouquinho, o sorteio.

Bom dia, Altovale, 11 horas e 47 minutos e agora chegou o momento tão esperado do sorteio das sanduicheiras. Vamos ver quem são as três mamães aí sortudas a ganharem as três sanduicheiras. Sorteio da Rádio Educadora 90,3 FM. E as escolhidas são Clarice Aparecida Ventura, Aline Barcelos Alves e também a mamãe Neuza Possamay Mota. Parabéns às ganhadoras aí deste sorteio e que infelizmente as outras não ganharam dessa vez, mas vai ter muito mais sorteios aqui na Rádio Educadora porque o sucesso não para, tá? Forte abraço para vocês, muito obrigado pela participação também e continue tentando, uma hora você sempre vai ganhar. Vamos dando sequência na nossa programação, mais música por aqui.

0: E você ouviu Florida Hangover, mais um sucesso aqui no Bom Dia Alto Vale. 11 horas e 52 minutos e agora vamos fazendo mais um flash ao vivo.
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2: Muito bem, muito obrigado, Aristeu. 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Muito obrigado pela sua audiência, também pela sua atenção. Daqui a pouco vem o programa Almoçando com a Educadora e à tarde o Show da Tarde no comando de Aristeu Farias aqui na sua 90,3 FM. A todos um forte abraço, um excelente final de semana e até semana que vem. Tchau, tchau.

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1: Olá, muito boa tarde para você. Iniciamos juntos mais um sabadão aqui na Educadora, mais um show da tarde, muita música e alegria. É o show da tarde para você, eu e você até às 18 horas. Muita música, você pode ficar ligado aí, né? Tá de boa, tá em casa já? Vamos juntos na melhor, na sua Rádio Educadora, trazendo sucesso.

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0: De volta na Educadora, show da tarde, tarde de sabadão. Obrigado pelo carinho, pela audiência. Você em casa aí curtindo a nossa programação, fique ligado que tem muita novidade pra você. Trazendo sucesso.
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1: 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Uma solicita o alargamento da Estrada Geral São Bernardo e outra propõe a ampliação do trajeto do ônibus escolar noturno. 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
2: A FAESC alerta para as normas e procedimentos relativos à declaração do Imposto de Renda Pessoa Física 2026, ano calendário 2025. Conforme divulgado pela Receita Federal, o prazo de entrega vai de 23 de março a 29 de maio. A declaração pré-preenchida conta com novos dados, como informações do E-Social referente a empregados domésticos, dados do Imposto de Renda retido na fonte, entre outros. A FAESC reforça a importância de fazer a declaração quanto antes e de acompanhar o cronograma das restituições. A entrega no prazo, aliada ao uso correto das ferramentas da Receita Federal, contribui para a segurança do processo. Em caso de dúvidas, procure o contador de sua confiança ou o sindicato rural de sua região. 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
1: De volta com o Show da Tarde, tarde de sabadão. 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
13: 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Obrigado pelo carinho, pela audiência. Você em casa aí curtindo a nossa programação, fique ligado que tem muita novidade para você. 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

De volta aqui na sua educadora, nosso show da tarde que segue, tarde sabadão e finalizando quase a tarde, né? Não acessou? Dá tempo, acesse agora portaleducadora.com, lá tem notícia da nossa região, o site que é acessado, ele é acessado durante todo o mês e claro atualizado todos os dias, diariamente em hora, notícias, informações pra você, tá bom? É o jornalismo da educadora, trazendo sucesso, trazendo mais música.

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0: Já já estamos de volta.
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0: Já já estamos de volta.
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0: Pode fechar a gaita gaiteira até sábado que vem.
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